vida modesta e fecunda, amor de um doce paraíso, reino prepotencial racional, aonde brilha sempre o bem.

0: Numa natureza onde não existe regulagem, não pode existir o bem. O bem só pode ser encontrado na imunização racional. O caminho do bem.
1: Funky Music do Brasil, c'était Tim Maia et O Cabino do Bem en 1976. Un peu ce que Pino Daniele est à l'Italie et à Naples. Il sait tout faire, chanter la soul, le jazz, la funky music, mais aussi il collectionne les vinyles rares, les bandes dessinées belges. Ed Motta est aussi un critique gastronomique et œnologique. Sur son album au millésime 2001, voici O New Che Vale, Ed Motta.

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